0: Wake up, please. 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
1: Quando eu vi aquela bunda passando na minha frente, eu viajei no movimento. 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